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1: 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E lá vamos nós para mais uma edição da Festa da Tri. Uma ótima noite de sábado para você que tá junto com a gente. Tá tudo bem por aí? Tá tudo certinho? Muito prazer. Eu sou o Edilson Júnior do Didi. Vamos juntos até a meia-noite. E a partir de agora tá começando a Festa da Tri. Para você dançar, agitar e curtir sem moderação. E eu quero ver todo mundo interagindo com a gente pelo 3219-1055. Vai lá e peça a sua música preferida, porque logo mais às 11 tem as melhores da Festa da Tri. Só com aquelas que você indicou, só com as mais cobiçadas da noite de hoje. Mas eu sempre lembro aqui que tem que ser aquela música alegre, pra cima, no clima da festa, pra gente dançar, agitar e curtir sem parar. Então vai lá, 3219-1055, participe junto com a gente. Agora você faz o seguinte, aumenta o volume aí, trava a sintonia na Tri e sai dançando, porque a festa começou!
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Uma ótima noite de sábado pra todo mundo que tá junto com a gente e um excelente fim de semana. 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E por aqui, a festa!

0: FM tá na Tritra Melhor. Uma ótima noite de sábado pra todo mundo que tá junto com a gente e um excelente fim de semana. E por aqui, continua.
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3: 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Essa é a Festa da Tri que vai com você até meia-noite. E agora tem os primeiros beijos e abraços pra turma que tá interagindo com a gente pelo 3219-1055 nessa super noite de sábado. A Cristiane tá ouvindo a Tri lá em São Vicente. O Watson tá ouvindo a Tri, sabe aonde? Em Piracicaba, interior de São Paulo. Falou que tá ouvindo pelo aplicativo. Ô Adson, abraço pra você, pra toda a turma aí de Piracicaba. Obrigado pelo carinho, obrigado pela audiência. A Leila Suzuki tá ouvindo a Tri lá na Ponta da Praia em Santos. O Rodolfo tá trabalhando em Cubatão. Ô Rodolfo, bom trabalho aí, garoto, tamo junto. A Vera Lúcia não colocou o bairro, o final do telefone dela é o 7492. Valeu, Verinha, beijo pra você, obrigado pelo carinho e pela audiência. O Rafael é motorista de aplicativo, dando uma carona pra gente. Valeu, Rafa, bom trabalho aí, tamo junto. A Aline tá no Rio Branco, em São Vicente, e a Célia no Campo Grande, em Santos. Todo mundo sabe o que é bom, todo mundo tá ligado aqui na Festa da Tri. Valeu pelo carinho, valeu pela audiência. Agora eu vou pra um rápido intervalo e já já depois do break tem mais.
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0: 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Tri FM tá na Tri, tá melhor, de volta com a festa da Tri. E até meia-noite o clima é esse, muita alegria, muito alto astral no seu rádio. E não esquece de interagir com a gente pelo 3219-1055. Vai lá e peça a sua música preferida, porque logo mais às 11 tem as melhores da festa. Só com aquelas que você indicou, só com as mais cobiçadas da noite. Então vai lá, 3219-1055. Participe junto com a gente, porque por aqui a festa continua.
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0: FM tá na Tritra Melhor. Uma ótima noite de sábado pra todo mundo que tá junto com a gente e um excelente fim de semana. E por aqui, continua.
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0: FM, tá na Tritra Melhor. Essa é a festa da Tri que vai com você até meia-noite, tocando tudo o que você mais gosta. E agora tem mais beijos e abraços pra turma que tá interagindo pelo 3219-1055. O Ivanildo tá ouvindo a Tri lá no Jabaquara, em Santos. A Simone tá no Jardim Guaçu, em São Vicente. O Anselmo, na Nova Mirim, em Praia Grande. A Tânia, na Pompeia, em Santos. A Maria da Glória tá no Japuí, em São Vicente. A Eliane não colocou o bairro. O final do telefone dela é o 2132. Valeu, Eliane. Beijo pra você. Obrigado pelo carinho, pela audiência. O João Antônio tá trabalhando lá no estuário. Ô, João, bom trabalho aí, garoto. Tamo junto. E a Meire tá ouvindo a Tri lá em Vicente de Carvalho. Todo mundo ligado aqui na festa da Tri. Valeu pelo carinho, valeu pela audiência. Agora eu vou pro rápido intervalo e já já depois do break tem mais. Continue junto com a gente porque você já sabe. Tá na Tri, tá na melhor.
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1: Boa noite, turminha. Estamos de volta. E aí, tudo bem? Tudo certinho com você nessa noite de sábado? Espero que sim. Muito prazer. Eu sou o Edilson Júnior do Didi. Vamos juntos até a meia-noite. E até lá, continua a Festa da Tri. Pra você dançar, agitar e curtir sem moderação. E eu quero ver todo mundo interagindo com a gente pelo 3219-1055. Vai lá e peça a sua música preferida, porque logo mais às 11 tem as melhores da festa. Só com aquelas que você indicou. Só com as mais cobiçadas da noite de hoje. 3219-1055. Mas não esquece que tem que ser aquela música alegre, pra cima, no clima da festa, pra gente dançar, agitar e curtir de montão. Então vai lá, tô esperando a sua participação. 3219-1055. Porque por aqui a festa continua.

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Uma ótima noite de sábado pra todo mundo que tá junto com a gente e um excelente fim de semana. 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E por aqui, a festa.

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0: Tri FM tá na Tritra Melhor, a festa continua e agora tem mais beijos e abraços pra turma que tá interagindo pelo 3219-1055. O Leandro tá ouvindo a Tri lá na Enseada, no Guarujá. A Daniela tá no Parque Bitaru, em São Vicente. O Edson é mais um motorista de aplicativo dando uma carona pra gente. Valeu, Edson, obrigado pelo carinho aí, pela carona, tamo junto. A Andréia Rita tá na Curva do S, na Praia Grande. A Luana não colocou o bairro, o final do telefone dela é o 5181. Valeu, Luana, beijo pra você, obrigado pelo carinho, pela audiência. A Regina Célia tá trabalhando lá no Gonzaga. Ô Regina, bom trabalho aí, tamo junto. A Jocélia tá no Rio Branco, em São Vicente. E o Marco Antônio Dias, na Vista Linda, em Bertioga. Todo mundo ligado aqui na Festa da Tri. Valeu pelo carinho, valeu pela audiência. Agora eu vou pra um rápido intervalo e já já depois do break tem mais.
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0: Tri FM tá na Tri, tá melhor. De volta com a festa da Tri. Até meia-noite, só alegria, só alto astral no seu rádio. E deixa eu te dar um toque super importante também. 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Vai lá, @radiotrifm. Lá você vai encontrar muita coisa legal. Tem bastidores aqui da rádio. Vai poder participar de promoções. Fique à vontade para interagir junto com a gente. @radiotrifm. Quero te encontrar por lá. E por aqui, a festa continua.
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0: FM tá na Tritra Melhor, partindo pra reta final da festa. Mas antes, tem os últimos beijos e abraços pra turma que tá interagindo com a gente pelo 3219-1055. A Maria Helena Braga tá ouvindo a Tri lá em Cubatão. O Gustavo tá na Nova Mirim, Praia Grande. A Rosane tá na Aparecida, em Santos. A Joelma tá ouvindo a Tri lá em Vicente de Carvalho. O Jorge Medeiros no Quietude, em Praia Grande. A Mônica não colocou o bairro. O final do telefone dela é o 4400. Valeu, Moniquinha. Beijo pra você. Obrigado pelo carinho, pela audiência. A Camila tá ouvindo a Tri lá no Macuco, em Santos. E a Ana Maria trabalhando no Jardim Casqueiro. Ô, Ninha, bom trabalho aí. Tamo junto. Obrigado pela carona e pela audiência. Agora eu vou para um rápido intervalo e já depois do break eu tô de volta só com as melhores. Vem aí as melhores da festa da Tri. Só aquelas que você escolheu. Só as mais cobiçadas da noite de hoje pelo 3219-1055. Segura aí que eu volto já.
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1: Boa noite, turminha. Estamos de volta. Tudo bem por aí? Tudo certinho? Eu sou Edilson Júnior. Vamos juntos até meia-noite. E até lá, continua a festa da Tri. Pra você dançar, agitar e curtir sem moderação. E a partir de agora está no ar as melhores da festa. Só aquelas que você escolheu. Só as mais cobiçadas da noite de hoje pelo 3219-1055. Valeu pelo carinho, pela participação e pela audiência. Agora dá um gás no som aí e curta junto com a gente.
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Uma ótima noite de sábado pra todo mundo que tá junto com a gente e um excelente fim de semana. 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
2: 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Uma ótima noite de sábado pra todo mundo que tá junto com a gente e um excelente fim de semana. E por aqui, continua.
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0: Tri FM tá na Tri, tá melhor. Você tá conferindo aqui as melhores da festa da Tri. Só aquelas que você indicou. Só as mais cobiçadas da noite de hoje pelo 3219-1055. Agora eu vou para um rápido intervalo e já já eu tô de volta com as melhores da festa da Tri.
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0: Tri FM tá na Tri, tá melhor, de volta com a festa da Tri. E as melhores continuam, só as mais cobiçadas da noite de hoje. Só aquelas que você indicou pelo 3219-1055.
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0: Obrigado.
1: Tri FM tá na Tritra Melhor. Uma ótima noite de sábado pra todo mundo que tá junto com a gente e um excelente fim de semana. E por aqui, continua.

FM, tá na Tri, tá melhor. Ponto final em mais uma edição da Festa da Tri. Muito obrigado para você que participou com a gente, interagindo pelo 3219-1055. Valeu pelo carinho, valeu pela audiência. Eu também fico por aqui, desejando para você um ótimo domingo e uma excelente semana. Fiquem com Deus e lembre-se, pensamento positivo, porque já deu tudo certo. Tchau, tchau!

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0: uma informação sobre a pessoa jurídica que hoje é uma discussão nos tribunais. Porém, o que é importante se você é pessoa jurídica? Estar com seus recolhimentos previdenciários em dia. Por quê? Porque você vai ter direito a um auxílio-acidente, a uma aposentadoria. Então, isso é fundamental para a pessoa jurídica.
1: Essa orientação é da doutora Thelma Rodrigues, advogada especialista em Direito do Trabalho.
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3: Opa, bom dia, bom dia, bom dia! Que bom estar com você nesse domingo! Um feliz Dia dos Pais! Que legal, que bacana! A gente já começa muito bem. Pablão chegou trazendo o Paradão Sertanejo. As melhores do sertanejo nessa semana que tá chegando aqui ao final, né? São 7:05. Eu espero que seu domingo seja maravilhoso. Eu espero que seu domingo seja tudo aquilo que você imaginou. Vambora!
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0: 7h13, tá na 30, na melhor.
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0: Paradão Sertanejo da Tri FM, 7:20. Um ótimo dia pra você, um feliz dia dos pais. Chegamos logo cedo com o melhor do sertanejo nesse domingo aqui. Falar uma coisa pra vocês, o tempo deu uma virada durante essa madrugada, né? Então tá bem ameaçador. Inclusive eu peguei uns pinguinhos de chuva aí quando eu acordei logo cedo. E agora tá muito ameaçador, tá ventando e tudo mais. Vamos ver como é que fica, né?
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1: Bom, já falando do tempo nessa manhã de domingo, que tá feio e tudo mais. Segundo a previsão, a chuva deve chegar só na parte da tarde. Só na parte da tarde, realmente, né? Agora tá muito ameaçador, não sei se a previsão tá certa, né? Por isso que eu falei, vamos esperar pra ver como é que fica, viu? 7h23, bom dia!
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1: Bom dia, agora faltam 15 minutos para as 8. Domingo começou com o tempo fechado, com ventinho aqui pelos lados do centro de Santos.

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0: Fofinho, hein?
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0: sertanejo aqui na Tri. Faltam 5 para as 8, tá na Tri, tá na melhor.
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0: Pois é, primeira colocada aqui, Zé Neto Cristiano, nessa semana, 8 horas mais 1 minuto. Um bom dia pra você, um feliz dia dos pais. Pablão chegou e vai passar toda manhã com você aqui na Tri, viu? Que bom demais, bom demais. É o seguinte, já tem sequência premiada e eu quero que você me ajude a escolher a melhor da sequência e eu tenho um presente pra você que participa, tá bom?
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0: 8:02, bom dia.
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2: Bom dia, bom domingo. Vamos

Olha, 5 sucessos na sequência pra você aqui na Tri. E eu quero que você me ajude pelo WhatsApp da Tri, escolhendo a melhor das 5, tá bom? Você escolhe a melhor das 5 músicas aqui,

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0: Atenção para as músicas. Começamos com Thiaguinho, a versão do acústico Tri FM Me Balançou. Depois tem Jorge Mateus, cantada boba. Henrique e Juliano, Devia Ser Proibido. Belo, Transas. E João Gomes com Pablo, Vou Te Procurar, I Love You Baby. Qual você vai, hein? Bota aí pelo WhatsApp da Tri, tô esperando. Bom dia!
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2: 8 e 6. Gente, aqui quem fala é o Thiaguinho e essa é uma versão exclusiva acústico Tri FM.

ser premiada na Trico Henrique e Juliano. Devia ser proibido. 8h16 aqui na Tri. Bom dia. Tá rolando sequência premiada. Antes do Henrique e Juliano, teve Jorge Mateus, Cantada Boa, e Thiaguinho Me Balançou.

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0: Alô, alô, galera. Aqui quem fala é o Belo. Quando se quer.
1: Com a nova versão para o sucesso. Transas.

0: Tá aí o João Gomes junto com o Pablo, fechando a sequência premiada. Daqui a pouquinho, vou dar um par de convites pra pista prêmio pra ver o João Gomes, junto com o JP e o Mestrinho, do show da turnê Dominguinho Volume 2. 15 de agosto, Santos Convention Center, promoção exclusiva da Tri FM. Você que votou aqui na melhor da sequência vai estar concorrendo, tá bom? Ai, vamos tocar melhor, é claro.
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0: sequência premiada, que a atriz chega no final, já vou tocar melhor, hein? Vocês já elegeram, já votaram aqui pelo WhatsApp da atriz, já temos a melhor, que já vou tocar. Mas antes eu preciso colocar um nome aqui na lista VIP. Afinal de contas, dia 15 de agosto, no Santos Convention Center tem show. E os convites aqui são pra pista premium, pra ver João Gomes, JP e Mestrinho, no show da turnê Dominguinho Volume 2. Promoção exclusiva da Trem FM. Tem convite para vender, quem tiver interessado é turnedominguinho.ingresse.com. Mas agora eu vou colocar um nome na lista VIP da Trem aqui. Vambora! Votou! Tá com o seu nome lá garantido, Isis de Souza Romão!
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0: É isso! A Isis, que é do Maitá, parabéns, Isis de Souza Romão. Já garantiu o seu lugar. No dia 15, Isis, vá direto lá pro

0: Parabéns aí, Isis. Vamos tocar a campeã aqui? É, a mais votada por vocês. Vocês escolheram, vamos tocar melhor.
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0: Isso é Tri FM. Guilherme Benotto com Luan Santana, o quarto 67. Faltando 16 minutos para as 9. Alô?
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0: Bom dia, Gleice.

0: Você sabe o que é escala 6x1? 6 dias de trabalho e um dia de descanso, evidentemente. 44 horas semanais trabalhadas. E o que está sendo estudado? 40 horas trabalhadas, que seriam 5 dias de trabalho e 2 de descanso. Qual é a sua opinião?
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2: Vamos lá então, relembrar. Não vou nem falar o nome da música, só vou falar que essa música é de 2014. Você vai relembrar aqui na Tri, tá bom?
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Cristiano não namora. Grantrinho, 9:02. Atenção, hein? É domingo, você sabe que tem um pagodinho todo domingo de manhã aqui na Tri, né? Já, já tem Na Pagode.

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0: Meu moletom lindo demais. E ainda um par de convites de cinema do CNC Extremo Litoral Plaza Shopping. É o presente desse domingo da nossa pagodeira que está começando agora no Quiz do Samba, tá bom? 9 mais 5!
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0: 9h22, toquei aqui a música do Mumuzinho, porque eu vou fazer um quiz aqui exatamente sobre ele, sobre Mumuzinho. É o personagem do nosso quiz de hoje. Tá valendo de presente pra você aquele moletom da Tri, quentinho, com capuz, super lindo. Tem off-white, tem azul marinho, tem duas cores. Meu, pra usar em qualquer lugar, porque é lindo demais. Também um par de convites de cinema do Cine System no Litoral Plaza Shopping, Praia Grande, certo? Mas tem que participar do quiz. Então, quando você mandar sua mensagem, com a sua resposta aqui pro quiz, nome completo e bairro, tá bom? Vamos então ao quiz de hoje. Em 2026, Mumuzinho anunciou uma turnê especial para comemorar quantos anos da resenha do Mumu? Alternativa A, 5 anos. Alternativa B, 10 anos.

0: do Mumu. Alternativa A, 5 anos. Alternativa B, 10 anos. Ou alternativa C, 15 anos. Me responda aqui pelo 13-3219-1055, WhatsApp da Tri, com nome completo e bairro, tá bom? Se você errar, não tem problema. Legal acertar, né? Porque aí acerta, participa do quiz aqui, aí que é legal, né? Mas se você errar, não tem problema, não. Você concorre ao boletom da Tri, também os convites do Cinecista, tá bom?
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0: Alexandre Pires, pode chorar aqui na Pagodeira da Tri às 9h43. Vamos repetir o nosso quiz de hoje?
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0: Para você que tá chegando agora, que não ouviu o nosso quiz, que ainda não participou, é hora de participar pelo WhatsApp da Tri 13-3219-1055. Responda

0: O que, que eu quero saber hoje? Em 2026, Mumuzinho anunciou uma turnê para comemorar quantos anos da resenha do Mumu? Alternativa A, 5 anos. Alternativa B, 10 anos. Ou alternativa C, 15 anos. Em 2026, neste ano, Mumuzinho anunciou uma turnê especial para comemorar quantos anos da resenha do Mumu? Alternativa A, 5 anos. Alternativa B, 10 anos. E alternativa C, 15 anos. Responda aqui pelo WhatsApp da Tri. Concorra ao moletom, os convites do Cine Sister nessa manhã de domingo, dia dos pais. Faltam 15 minutos agora para as 10.
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0: Na pagodeira, na Tri FM, na pagodeira, Tri FM, 15 pras 10.
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0: aquele pagodinho no domingão, aquele atri tá rolando na pagodeira. Já participou da promoção do galinho do Acorda Aí da Tri? Pois é, de manhã cedo tem um galinho aqui na Tri FM junto com o Roque Vieira no Acorda Aí, né? Só que o Roque não deu nome pro galo, né? 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

0: Desligue bem, 10h24. Vamos repetir o quiz mais uma vez aqui para quem pegou o bonde andando aqui e ainda não me respondeu. Por favor, hein? Vamos participar do quiz do samba.
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0: Hoje eu quero saber no quiz do samba. Nesse ano agora, 2026, o Mumuzinho anunciou uma turnê especial para comemorar quantos anos da resenha do Mumu? Alternativa A, 5 anos. Alternativa B, 10 anos. Alternativa C, 15 anos. Vou repetir. Em 2026, o Mumuzinho anunciou uma turnê especial para comemorar quantos anos da resenha do Mumu? Alternativa A, 5 anos. Alternativa B, 10 anos. Ou alternativa C, 15 anos. Me responde pelo WhatsApp da Tri, tá bom? 13-3219-1055. Nome completo e bairro, coloca lá, porque você concorre a um sorteio. Daqui a pouquinho, finalzinho aqui, meia horinha, eu tô sorteando aquele moletom da Tri, super quentinho, todo flanelado, com capuz, muito bacana. E também um par de convites de cinema do Cine System no Litoral Plaza Shopping, Praia Grande. Bora participar? Bora!
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0: 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Agora 10h25, bom dia, na Tri.
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0: Bom demais! Na pagodeira, aqui na Tri, às 10h28, aquele pagodinho do domingo de manhã, bom demais aqui na Tri. Olha, domingo todo especial pra gente celebrar, pra gente comemorar, pra gente homenagear nossos pais, né? Pros filhos também. Muito legal. O pessoal vai poder mandar sua mensagem, pedir sua música daqui a pouquinho no Pede Aí, que começa às 11, tá bom? Então, muito legal. Participe da programação da Tri, mande aquele alô pro seu pai, tá bom?
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8: Aí, essa é aquela que pega no coração. 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

0: 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Faltam 15 para as 11.
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0: Última chance para você participar do nosso Quiz do Samba dessa manhã. Me respondendo aqui, tá bom? E concorrendo aquele moletom da Tri, um par de convites de cinema do Cine System no Litoral Plaza Shopping Praia Grande. O que eu quero saber hoje? Nesse ano agora, em 2026, o Mumuzinho anunciou uma turnê especial para comemorar quantos anos da resenha do Mumu? Alternativa A, 5 anos. Alternativa B, 10 anos. Alternativa C, 15 anos. Em 2026, Mumuzinho anunciou uma turnê especial para comemorar quantos anos da resenha do Mumu? Alternativa A, 5 anos. B, 10 anos. Ou C, 15 anos. Responda colocando o nome completo e o bairro para concorrer ao sorteio, que daqui a pouquinho na Atriz são 10h46.
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4: Uma informação sobre a pessoa jurídica que hoje é uma discussão nos tribunais. 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Estar com seus recolhimentos previdenciários em dia. 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Então, isso é fundamental para a pessoa jurídica.
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0: 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Eita, vai começar! Pede aí aqui na Tri, é a hora de você mandar aquele áudio e participar com a gente na Tri. Você mandou o áudio pedindo a sua música e aproveita e dá um feliz dia dos pais, não é verdade? Bora! Ouviu aquela música que você tá com vontade de ouvir aqui na programação da Tri. E além de tudo, homenagear o seu papai, tá bom? Então, tô esperando o seu áudio aqui na Tri. Lembrando que tem presente, viu? Que tem um par de convites aqui pra ver João Gomes, JP e Mestrinho no show Dominguinho, volume 2, 15 de agosto.

1997. 1997. 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

0: Sorriso Maroto.
1: Sorriso Maroto, tá aqui na Tris.
0: 11 votos.
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0: Vamos resolver esse problema, essa questão aqui do nosso quiz do samba desse domingo. Vambora? Bom, perguntei hoje. Em 2026, neste ano agora, o Mumuzinho anunciou uma turnê especial para comemorar quantos anos da resenha do Mumu? Alternativa A, 5 anos. Alternativa B, 10 anos. Ou alternativa C, 15 anos? Vamos à resposta do quiz? Mumuzinho anunciou a turnê especial esse ano.

solteiras ao longo desse ano. Então, resposta correta do nosso quiz, alternativa B, 10 anos! 10 anos da resenha do Bumbu, muito bem! Vamos lá então, agora presentear você que votou aqui durante todo o quiz do São. Muito obrigado, muitas participações esse domingo. Valeu demais, né, a sua participação. Como eu prometi, vou dar aquele moletom da Trim, um par de convites de cinema do Cine System. Moletom delicioso, quentinho, né? Todo flaneladinho, com capuz. E além do moletom,

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1: Aê, Joaquim! Do Fátima em São Vicente. Parabéns, seu Joaquim. Joaquim Tavares Goulart, você pode passar aqui na Tri amanhã, segunda ou terça. São dois dias úteis para pegar.

0: pede a sua música e homenageia seu pai, né? Tá bom? Vamos junto?
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0: Pode mandar seu áudio pro Pad aí, agora 11:02.
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2: Ah, bom dia.

música e aproveita para homenagear seu pai, né? Meu pai já não está mais com a gente, já tá lá no andar de cima, né? Já faz algum tempo, papai me deixou, mas eu homenageio ele da mesma

0: em frente à vida, não é verdade? Parabéns, um feliz Dia dos Pais!
1: Pablão, José Augusto Mendes, motorista de aplicativo.
0: Fala, Zé!
1: Queria ouvir a música Pai, do Fábio Júnior.
0: Certo!
1: Oferecer pra todos os pais aí, principalmente pra você.
0: Obrigado!
1: Sou seu fã.
0: Opa! Valeu! Entendeu?
1: Queria oferecer essa música pra todos os funcionários e ouvintes da Tri.
0: Obrigado!
1: E pra mim... Infelizmente hoje não tenho meu pai, mas tenho o meu filho pra comemorar com ele.
0: Graças a Deus.
1: Dia dos Pais.
0: Falou, querido. Obrigado.
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0: Fala, Pablão.
1: Oba!
0: Vou mandar uma no Pede Aí.
1: Tá
0: aquela
1: certo.
0: Aquela música que representa eu e minha mulher, minha esposa, em busca da sorte. Tiaguinho, um abraço.
1: Abraço.
0: Um oferecimento aí pra todos os pais. Um feliz dia dos pais a todos. Abraço.
1: Abraço, querido.
2: E essa música eu dedico pra você também.

0: Davi, a fofoca do ano! 11h26, aqui na Trio, pede aí, volta. Intervalo rapidão, a gente já volta atendendo o seu pedido.
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0: da Tri.
1: Bom dia, Tri, aqui é Alexandre.
0: Ô, Alexandre.
1: De aplicativo, tudo bem com vocês?
0: Tudo ótimo.
1: Bom dia, Pablo.
0: Bom dia.
1: Feliz dia dos pais a todos que estão ouvindo a rádio.
0: Obrigado, obrigado.
1: É um dia maravilhoso para todos nós. Deus abençoe todas as famílias. E eu quero ouvir, eu esqueci o nome da música, mas eu sei que é da Simone Mendes com o Menos é Mais.
0: Tá bom.
1: Eu sei cantar, mas não sei o nome da música. Tá bom? Tá na trinta, na melhor. Bom domingo. Bom. Feliz Dia dos Pais a todos.
0: Valeu.
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0: 11h35, tá na 30, na melhor. Vamos lá, pedido.
1: Oi, bom dia.
0: Bom dia.
1: Que é a Maria da Rua 14, no Gleba.
0: Opa, querida.
1: Eu tenho uma música pra oferecer pro meu esposo, que hoje é o dia deles, né?
0: Certo.
1: Desejar pra ele um feliz dia dos pais, pro meu genro, né? Que Deus abençoe sempre eles. Obrigada, bom trabalho.
0: Tá bom, querida.
1: Pode ser qualquer uma do Henrique e Juliano.
0: Ah, tá bom. Bom, tá certo.
1: Bom dia.
2: Todo mundo tem. 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
2: Lógico que tem.
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0: Marcão, Ana Castela, aqui na Atriz Simplesmente Acontece, agora 11h42, você tá no nosso pad aí na Tri. Faz um intervalo rapidão, voltar atendendo o seu pedido, vai.
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0: Bom dia, 11h42.
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0: Bom dia, Pablinho.
1: Bom dia.
0: Meu lindo, tudo bem?
1: Tudo
0: bom
1: bem.
0: Bom dia a todos os ouvintes da Tri. Aqui é a Julie, caminhoneira de São Vicente. Pablinho, eu queria ouvir qualquer uma da Maria Mendonça.
1: Tá bom.
0: Feliz Dia dos Pais pra você.
1: Obrigado.
0: Pra todos da Tri, pra Opa. Todos os ouvintes. Sempre ligadinha na Tri, porque eu sou Tri. Um cheiro. Fiquem com Deus. Beijo. Ótimo domingo.
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0: Mexer com as cowgirl é problemão.
1: FM, faltam 10 minutos pro meio-dia, vamos que vamos!
2: Bom dia, Cri, aqui Elis Maravieira da Vila Sônia, Praia Grande.
1: Oi, Elis!
2: Eu queria ouvir a música Conselho. Pode ser com o Grupo Revelação ou com o Jorge Aragão.
1: Certo!
2: Porque eu tenho certeza que se meu pai fosse vivo, essa música ele dedicaria pra mim. E eu ofereço pro meu filho... E pro meu marido, que não é pai do meu filho, mas é um ótimo padrasto e um ótimo podrasto pros meus netos. E essa música é muito linda e eu dedico a todos os pais que estão ouvindo a trilha.

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0: Escuta aí.
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0: vem com a participação de Luan Santana. Estranho, fechando o nosso pad aí, é hora do nosso sorteio aqui. Temos aqui aquele par de convites Pista Prêmio pertinho dos artistas. É legal demais pra ver João Gomes, JP e Mestrinho no show da turnê Dominguinho Volume 2, dia 15 de agosto. 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Quem está na lista VIP da Tri vai ver o show. Como nossa convidada é Luísa Aparecida Ciprião dos Santos. Parabéns, Luísa!
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0: Ô, Luísa! Já sabe, hein? Chegando, já ia mandar você passar aqui. Precisa passar, não. Você vai direto pro Santos Convention Center no dia 15 de agosto para ver o João Gomes, o JP e o Mestrinho. Chegando na porta, ela se fala que tá na lista VIP da Tri. E aí mostra seu RG, vai entrando, cai pra dentro, pista prêmio, muito bom, vai ver um baita show, tá? Leva acompanhante, claro, você pode levar quem você quiser. Estou indo embora, um feliz Dia dos Pais a todos vocês, muito obrigado a quem me acompanhou durante toda a manhã. Quem está chegando aqui é outro papai, é o Rick. Parabéns, Rick! Feliz Dia dos Pais! Aê, feliz Dia dos Pais pra você, pra todos os pais que estão ouvindo a Tri, tá bom? Vamos aproveitar o final de domingo aqui. Fiquem com Deus. Uma linda semana para todos vocês e fiquem na trilha.

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8: Vamos lá comigo, Rick, a partir de agora aqui na Tri, meio-dia, mais 6 minutos. Um ótimo domingão, dia dos pais, 9 de agosto. Que dia importante pra mim, pra todos os papais, pra todos os filhões, filhonas que estão na sintonia aqui da Tri, dos 105,5. Aonde você tá me ouvindo? Tenho essa curiosidade. Tem muita gente me ouvindo. Eu tô aqui sozinho no estúdio, mas eu tô com todos vocês. Onde você tá? Tá em Santos, São Vicente, Praia Grande, Guarujá, Cubatão, enfim, Curitiba, Japão, não sei onde você tá pela internet. Manda aqui no 13-3219-1055 aonde é que você tá e eu vou sortear entre todos que mandarem áudio, mandarem aqui por texto também, aonde estão os convites pro João Gomes, JP e Mestrinho. É a chance, você que não ganhou com o Pablão, ganhar comigo nessa grande turnê do Dominguinho, volume 2, vai ser dia 15.
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0: sorteando convites pro João Gomes, JP e Mestrinho.
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2: Oi, Tri. Oi. Tô aqui fazendo almoço, escutando a Tri.
0: Beleza.
2: Sou Sônia da Conceição, moro na Ilha Caraguatá.
0: Legal, Sônia.
2: Tô na Tri, tô na melhor.
0: Valeu, querida.
2: Quero concorrer, hein?
0: Tá concorrendo.
3: Boa tarde, boa tarde.
0: Boa tarde.
3: Aqui é o Gleiton Donizete Ribeiro, motorista de APP. Eu tô no trânsito. Hoje o Dia dos Pais vai ser trabalhando, com a graça do
0: aí
3: Senhor.
0: Aí sim, garoto.
3: E eu viro a Tri, né?
0: Muito
3: tá
0: bom.
3: Na Tri, tá na melhor.
0: Muito bom. E você, quero saber aonde você tá. Tem muita gente também, não pode mandar áudio. Ó, Rick, eu tô em casa, no Boqueirão Santos. Vânia Conceição, quero muito ganhar uns convites. Tô semana, tentando a semana toda. Um lindo, abençoado Dia dos Pais aí pra você também. Vânia, e a todos que estão na sintonia. E você tá onde? Quer concorrer a esses convites? Manda aqui no 13 3219 1055.

0: gostosa de Thiaguinho, domingando no seu domingão. Tudo a ver com o dia de hoje, essa música, né?
1: Vamos, gente!
0: Ao vivo no Tardezinha.
2: Quem tá apaixonado?
0: Ei, Thiaguinho. Você tá fazendo o que agora?
2: Curtindo um pagode é seguro.
0: Tá curtindo na Tri? Tá na Tri, tá na melhor. Gustavo Lima, Luiz Fonso e Vagabundo. Vamos lá pro intervalo, mas daqui a pouco eu volto aqui na Tri e eu quero saber onde você tá. Onde você tá me ouvindo?
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8: Bom dia, galera da Tri. Estou aqui organizando o almoço do Dia dos Pais.
0: Legal.
8: Com o meu marido, que é pai.
0: Ó.
8: Ouvindo a galera da Tri. Tô na Tri?
9: Tá na melhor.
8: Larissa e Fernando do Guarujá. Beijos.
0: Beijo. Larissa e Fernando, aquele abraço, obrigado. É uma estação pra você aqui pelo 13-3219-1055. Fala comigo, Rick. Onde você tá ouvindo a Tri?
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0: Fortaleza.
1: Eu acho que escondidinha é mais gostoso. Não sei você, mas se liga aí.

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2: E você que tá aí ouvindo agora, 13-3219-1055, nesse dia dos pais, domingão, 9 de agosto. Vamos ouvir aqui os papais, os filhões.
3: Bom dia, tá na Tri, tá na melhor, que é o Cardoso do Tudo de Passo. Mandando um feliz dia dos pais pra todos os pais aí, pra todos vocês da rádio aí que são pai também.
2: Valeu, queridão.
3: E pra quem é mãe também, que é mãe e pai. Um ótimo dia.
2: Ótimo também.
3: Esse domingo maravilhoso.
2: Isso.
3: Nós estamos aqui no Tudo de Bastos.
2: Tudo de Bastos.
3: E o Edinho preparando aquele couve pra comer com feijoada no dia dos pais.
2: Nossa,
3: tá
2: que
3: na
2: inveja.
3: Tá na melhor.
2: Couve com feijoada.
3: Forte abraço pra todos.
2: Forte abraço.
4: Oi, bom dia. Tô em casa. Moro na Praia Grande, meu nome é Ruginete, do Flamengo da Silva.
2: Oi, querida.
4: Correr aos bambus.
2: Tá bom, tá concorrendo.
4: Sim.
2: Tá concorrendo. Tem gente que manda alto, tem gente que não manda. A Luciana Aragão. Querido amigo Rick, obrigado. Bom dia. Feliz dia dos pais. Pra todos os locutores e equipe da Tri. Lu, pra você também, querida. Deixa eu ver mais aqui. Ah, o Saulo de Tarso, Vila Margarida. Valeu. Alô, tarde, Saulão.
5: Aqui é Saulo de Tarso, Vila Margarida, São Vicente.
2: Opa.
5: Desse exato momento, passando aquela carinha, né? Pra que eu vou morar esse nosso dia. Né, dos pais.
2: Uhum.
5: E ligado na Tri. Tá na melhor.
2: Valeu!

Ana Castela, olha onde eu tô aqui na Tri, é o Estação Tri, tá na Tri, tá na melhor. Antes, Sabrina Carpenter, Expresso, Acendo Farol, Jota Quest, Tim Maia, daqui a pouquinho, o seu recado pro seu paizão. Ou só me diz onde você tá, o que você tá fazendo. Tem gente indo almoçar com o papai, com a mamãe, com a família, muito legal.

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2: Tri FM tá na Tri, tá na melhor. Deixa eu mandar um abraço aqui pra ouvinte, tá lá em Fortaleza. É o James. Final do celular 40. Fortaleza é 85 DDD. Não lembrava. Ele é de Santos, mas tá lá com a sua caixa JBL ouvindo a Tri. Um grande abraço pra você, tá bom? Também a Eliana Bezerra na Oceã pra Grande curtindo a Tri. O pessoalzinho que não manda áudio, a gente também manda abraço. A Bruna Lopes, Ilha Caraguatá, um feliz dia dos pais a todos. Especial pro meu marido, que é um pai incrível. Valeu, Bruna! Homenageando o maridão. E agora a gente vai voltar no tempo com esse cara aqui, que tudo que esse cara canta é sucesso.
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0: Gente, tá demais esse WhatsApp aqui. Tem muita gente ouvindo a Tri. Todas as cidades da região aqui. A Tri fica em Santos, né? Aqui no centro de Santos, no Valongo. Mas olha, fora daqui também, viu? Tem gente em Curitiba, tem gente na Espanha aqui. A Heloíse, valeu, turminha.
1: Boa tarde, Rick. Feliz Dia dos Pais para todos os ouvintes da Tri, para você também.
0: Aí também.
1: Eu sou a Daniela e eu tô vindo aqui a Tri enquanto eu tô me arrumando para sair para almoçar fora.
0: Tá bom, querida. Obrigado, tarde, um beijo.
2: Grande amigo Rick, Marco, motorista de aplicativo.
0: Fala, Marco.
2: Te desejo aí um ótimo domingo, feliz dia dos pais.
0: Você também.
2: Pra todos os pais da Tri, porque quem tá na Tri tá na melhor. Hoje tô fazendo aplicativo e dando aquela carona pra Tri.
0: Aí sim.
3: Quero desejar feliz dia dos pais para meu filho Vitor. Como eu não tenho pai, então eu desejo pra ele, tá bom?
0: Tá bom.
3: Meus netos que estão aqui em casa, pra ele chegar do serviço.
0: Tá bom.
3: Rodrigo São Vicente, Tancredo Neves.
0: Beijo.

0: levar alguém especial por conta da Tri? Então participa comigo agora, fala comigo, Rick, pelo WhatsApp, manda seu áudio, vai. Aonde você tá ouvindo a Tri? Como é que vai ser o seu domingão, Dia dos Pais?
1: Ô, João!
0: Ei, tô esperando! Vai lá, 13-3219-1055.
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1: Por aqui o Rick com você até às 5 horas. Que você tenha um domingo maravilhoso do Dia dos Pais hoje, em família. Tem muita gente querendo participar pro sorteio do João Gomes. Quer ganhar convite? Manda um áudio, diga aonde você tá ouvindo a Tri, qual é o seu bairro, o seu nome. Manda um alô especial pra alguém especial. E hoje é Dia dos Pais.
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0: Então você me deve o seguinte: um áudio dizendo onde você tá me ouvindo, ouvindo o Rick, ouvindo a Tri.
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2: Fala, Rádio Tri.
0: Fala.
2: Aqui é a Camila, do bairro Casqueiro. Dentro do carro, ouvindo Rádio Tri.
0: Oba!
2: Nesse domingo chuvoso, a caminho da casa da sogra, para aquele almoço de domingão, de Dia dos Pais.
0: Uhul!
2: Valeu, Rádio Tri.
0: Valeu!
2: Esse ingresso aí do show do João Gomes já é meu, hein?
0: Valeu! Boa sorte para você, mulher!
3: Boa tarde, aqui é a Cláudia.
0: Oi, Cláudia.
3: É, falando aqui de São Vicente, estou curtindo a Tri FM na minha casa.
0: Uhum.
3: E comemorando esse dia, que também é o meu dia, pois eu sou pai e mãe ao mesmo tempo.
0: Muito bem.
3: Super beijo a todos, tenham uma boa tarde.
4: Espaço.

0: Felipe Rodrigo, tá na trita, na melhor. Dia dos Pais. 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

0: tá demais nessa sequência. Vamos começar com Matheus e Cauã e Laona Prado.
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1: Tá na Tri, tá na melhor. Vem comigo, Rick, até às 5. E no Estação Tri, você no Dia dos Pais. Dia dos Papais, dia maravilhoso. Mesmo com essa chuva, a gente não quer saber. A gente faz o nosso clima.
2: Oi, Rick, boa tarde.
1: Boa tarde.
2: Nós estamos dentro do carro, escutando o Tri FM.
1: Legal.
2: Em São Vicente, na Avenida Nações Unidas.
3: A caminho do almoço
2: na casa do meu sobrinho. E eu quero ganhar esse convite pro show do João Gomes.
1: Boa sorte!
4: Boa tarde, Tri FM. Quem tá falando é Adeilton, o Real de Carvalho aqui do Laguilhermina aqui.
1: Tudo bem, Adeilton?
4: Quero participar desse sorteio aí do João Gomes. Aí.
1: Tá concorrendo.
4: Feliz Dia dos Pais aí.
1: Aí também. Valeu! 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

0: Trita na melhor, esse é o Estação Tri. Olha, daqui a pouco, gente, logo depois do intervalo, a gente vai trazer o pagodão do Estação e eu vou começar com arte popular. Então fica aí na Tri, que eu, Rick, tô te esperando. Tá na Tri, tá na melhor.
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1: Aí, essa é aquela que pega no coração. Essa é aquela que vai fazer você se emocionar. Só não pode ligar pro ex ou pra ex, tá? Segura.

0: tri, tá na melhor. Sorriso, Ferrugem. Grupo Benzadeus, Perdas e Danos. Agora a gente vai encerrar com esses caras que são demais.
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0: Fundo de Quintal na Tri.

0: tá na melhor. Vai lá, vai lá, vai lá, vai lá, vai lá ver o paizão. Se papai, já que nem o meu, não tá mais aqui, vai até ele em pensamento. Faz um carinho. Imagina uma cena bonita, uma boa risada, lembre de coisas boas. E assim a gente termina o nosso pagodão do Estação. E vamos ver quem ganhou esse presente maravilhoso.
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0: 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Agora, quem tá levando de presente é Murilo Diegues Neto. Valeu, Murilão! Murilão, é só chegar lá, leva um acompanhante, fala que você tá na lista VIP da Tri, tá bom?
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0: Chegamos ao final do Estação Tri, vem aí sequência premiada, deixa eu ver o que tem de prêmio pra te dar no sequência premiada pelo 133. Ah, aquele lá, aquele prêmio. Esse prêmio é bom pra usar hoje, hein? Deu essa esfriada,
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0: E quem sabe hoje, aqui comigo, Rick, não pode ser a sua tarde de sorte e você pode ganhar o seu moletom que você tá tentando a semana toda, é! Então quer o moletom da Tri? Convite pro Cinecis também agora! Primeira Israel Rodolfo, Mari Fernandes, seu brilho sumiu. Arrependidaço, Ferrugem, música 2. Simone Mendes, Saudade Proibida 3. Aí tem mais. Zé Neto Cristiano resumindo. Gilcinho, o que, que eu faço agora? Agora você entra aí no seu WhatsApp, 33219-1055. Fala comigo, Rick, e vota, vota correndo.
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2: Israel e Rodolfo, falando de amor.

0: FM, tá na trita da melhor, Simone Mendes, aqui na nossa sequência premiada. Teve Ferrugem, Arrependidaço, Seu Brilho Sumiu, Israel Rodolfo, Mari Fernandes e ainda vem Zé Neto Cristiano. Resumindo, Dilcinho, o que é que eu faço agora?
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0: Vale moletom da Tri.
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0: Dilcinho fechando a sequência premiada que vai pro intervalo, mas volta e você pode ganhar o moletom da atriz. São os últimos momentos pra você pelo 13-3219-1055 tentar a sorte. Dilcinho, o que eu faço agora? Resumindo, Zé Neto e Cristiano, Simone Mendes, Saudade Proibida, Arrependidaço do Ferrugem ou Israel Rodolfo, Mari Fernandes, Seu Brilho Sumiu.
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0: 9155, você escolheu e eu já tenho aqui a música mais votada. Olha que deu uma reviravolta, tava dando uma conferida aqui nas últimas participações, mas aqui já tenho a música campeã e quem tá levando o moletom zaço da Tri, mais um par de convites de cinema pro Cine System no Litoral Plaza Shopping na PG, é a Elisa Teixeira de Queiroz. Elisa! Ô, Elisa, obrigado, obrigado a todos que participaram. Elisa, venha buscar em 2 dias úteis a contar de amanhã, né? Segunda-feira, são 2 dias, segunda, terça, na João Pessoa 350, Centro de Santos, das 14 às 15h30, pra você vir pegar seu belíssimo moletom e convites.
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Hora extra na Tri, Fred Fabrício, Te Amar é Meu Talento, no meio do processo Pichote, antes Marcos Belucci, Sonho de Todo Casal, e a primeira Alexandre Pires, Vergonha na Cara, mas vem muito mais aí, ó.

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A gente continua no Dia dos Pais com muita música, sem intervalos comerciais. Chorosa, Guilherme Benuto, Cris, 1% de chance. Seja ex, Henrique Juliano, Matheus e Cauã com Ana Castela, Ilusão de Ótica na tri. 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Agora, Glória Groove.

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1: Tiaguinho, pensamentos intrusivos aqui no Acústico Tri FM, né? Gravado aqui no Complexo de Atribuna, Marília Mendonça, Segundo Amor da Sua Vida, Dona, Luan Santana e Léo Foguete, Bruno Diego, Sorriso Maroto, Clique.

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2: Vamos lá, vamos começar aqui então. Agora, se você curte sertanejo, ah, meu amigo, é hora de você parar tudo, minha amiga. Aumentar o volume, até continuar fazendo o que você tá fazendo aí no seu dia de domingo de hoje, porque as melhores estão chegando na Tri.
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0: 4.
1: Ed Brito e Samuel. Se ouve o hit Romance Rosa.

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0: da Bolima, Luiz Fonsi, Vagabundo. Esse foi o Top 5 Sertanejo com Simone Mendes, Direitos Iguais, Beijei a Cura. Tá subindo essa música, Diego Vitor Hugo, Ed Brito Samuel, Romance Rosa. Também o Felipe Rodrigo Ignora, Só as Melhores.
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0: 4h20.
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0: 4h37. 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

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Aí um do Belo cantando, olha que encontro, hein? Agora faltando 2 minutos para as 5, tô indo embora, tá chegando o Didi daqui a pouquinho, trazendo a noitaça pra você, né? Tamo aí já no final do dia, vamos dizer assim, do domingo, Dia dos Pais. Espero que você tenha tido um dia maravilhoso, que seja ainda, né? Ainda tem a noite toda. Muitos vão se encontrar aí à noite com os filhos. Então, que seja um domingo inesquecível pra você. Valeu, galerinha! Até amanhã, às 9 da manhã, hein?

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11: Uma ótima tarde de domingo pra você que tá junto com a gente. Tá tudo bem por aí? Tá tudo certinho? Muito prazer. Eu sou o Edilson Júnior do Didi. Vamos juntos até as 9 da noite aqui na Tri FM. E a partir de agora tá começando o Tri Retrô. Os grandes sucessos do passado de volta pro seu rádio. Uma hora com as músicas que fizeram e continuam fazendo história aqui na programação da Tri FM. Então dá um gás aí e confere junto com a gente, porque o Tri Retrô começou.
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0: 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Você tá conferindo aqui o Tri Retrô, os grandes sucessos do passado de volta pro seu rádio. Agora eu vou pra um rápido intervalo e já já depois do break tem mais.
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0: 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Você tá conferindo aqui o Tri Retrô, os grandes sucessos do passado de volta pro seu rádio. Agora eu vou para um rápido intervalo e já já depois do break tem mais.
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1: Tri FM tá na Tri, tá melhor. Ponto final em mais uma edição do Tri Retrô. Foram 60 minutos só com as músicas que fizeram e continuam fazendo história aqui na nossa programação. Muito obrigado pra todos.

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2: Oi, turminha, estamos de volta. Tudo bem por aí? Tudo certinho? Espero que sim. Muito prazer. Eu sou Edilson Júnior do Didi. Vamos juntos até as 9 da noite. E a partir de agora tá começando o Top 5 Sertanejo. As 5 músicas sertanejas mais pedidas até o momento pelo 3219-1055. Muito obrigado para você que participa junto com a gente, interagindo, pedindo o seu sertanejo favorito. Valeu pelo carinho, pela participação e pela audiência. E a gente já começa com a posição de número 5.
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0: FM tá na tritra melhor, finalizando aqui o Top 5 Sertanejo, as 5 músicas mais pedidas até o momento da nossa programação, pelo 3219-1055. Muito obrigado para você que participa junto com a gente, interagindo, pedindo o seu sertanejo favorito. O Top 5 fica por aqui e volta a qualquer momento na nossa programação. Agora eu vou para um rápido intervalo e já já depois do break tem mais. Continue junto com a gente porque eu volto já.
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0: 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Uma ótima noite de domingo pra você que tá junto com a gente aqui na Tri. E a melhor programação do seu rádio continua.
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1: Tri FM tá na Tri, tá melhor. Uma ótima noite de domingo pra todo mundo que tá junto com a gente aqui na Tri. Agora eu vou pra um rápido intervalo e já já depois do break tem sucesso internacional em destaque na nossa programação. Continue junto com a gente, porque você já sabe, tá na Tri, tá na melhor.
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0: FM tá na Tritra Melhor, de volta com a melhor programação do seu rádio. E agora tem mais um sucesso internacional em destaque na nossa programação. Aumenta o volume aí e confira junto com a gente.
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0: FM tá na Tritra Melhor. Uma ótima noite de domingo pra todo mundo que tá junto com a gente. Agora eu vou pra um rápido intervalo e já depois do break eu tô de volta com o Mega Tri. 2 horas só de música, sem intervalos comerciais. 120 minutos só com o melhor da nossa programação. Segura aí que eu volto já.
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Boa noite, turminha, estamos de volta. Uma ótima noite de domingo para todo mundo que tá junto com a gente. Muito prazer, eu sou Edilson Júnior do Didi. Vamos juntos até as 9 da noite aqui na Tri FM. Tá tudo bem por aí? Tá tudo certinho? Espero que sim. Seja bem-vindo, seja bem-vinda, porque a partir de agora tá no ar o Mega Tri. São 2 horas só de música, sem intervalos comerciais, 120 minutos só com o melhor da nossa programação. Então vem conferir junto com a gente

0: Obrigado.
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1: 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São 2 horas de música sem intervalos comerciais, 120 minutos só com o melhor da nossa programação. 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
1: Tri FM tá na Tritra Melhor. Uma ótima noite de domingo pra você que tá junto com a gente. E por aqui, continua. 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

0: Fabiano.
1: Tri FM tá na Tritra Melhor. Uma ótima noite de domingo pra você que tá junto com a gente. E por aqui, continua.
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3: Existe uma teoria que se chama 90-10, onde uma pessoa tem 90% daquilo que você procura em alguém. 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
3: FM tá na Tritra Melhor. Ponto final em mais uma edição do Mega Tri. Foram 2 horas só de música sem intervalos comerciais. 120 minutos só com o melhor da nossa programação. Só aqui na rádio que mais toca músicas em todo o litoral. Valeu pelo carinho, valeu pela audiência. E eu também fico por aqui e volto no próximo sábado a partir das 5 da tarde. Muito obrigado para você que me acompanhou desde as 5, você que acompanhou só um pouquinho, de qualquer forma, valeu. Muito obrigado mesmo pelo carinho, muito obrigado pela audiência. Então, encontro marcado no próximo fim de semana, mais precisamente no próximo sábado às 5 da tarde. Que você tenha um ótimo fim de domingo, uma excelente semana. Fiquem todos com Deus e lembre-se, pensamento positivo, porque já deu tudo certo. Tchau, tchau!

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